Há um tempo atrás, quando Roupa Nova fazia show na região de Campinas, aqui perto, duas crianças muito interessantes começaram a aparecer e frequentar o nosso show. E eles davam pra gente um alto astral, passavam uma emoção fantástica. Muitas vezes ficavam no canto do palco, sentadinhos ali, assistindo, e era bárbaro. Só que essas duas crianças cresceram, se transformaram em estrelas de primeiríssima grandeza, dominaram o Brasil. E hoje a gente tem a honra de ver uma canção que saiu desse palco, uma música do Kiko, letra do Ricardo Fegali e do Nando, virar um sucesso nacional na voz dessas crianças. E a gente queria dividir essa emoção com vocês nesse momento. Agora, vai!

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0: Muito bem, gente, em Curitiba são 22 horas e 59 minutos. Muito boa noite para você. Olha só, a nossa programação acabou, né? Infelizmente chegou ao fim, mas amanhã vou estar marcando presença aqui nos estúdios da Amor FM a partir de 5 horas da manhã para fazer a boa para vocês aí, tá bom? Com a programação Despertar Chapada, e às 7h30 temos a programação da Igreja Presbiteriana com ele, Jorginho da Cigana. Valeu, gente, forte abraço, tchau, tchau, boa madrugada para vocês.
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0: Não adianta procurar. Aqui ligou o som.
1: Roniel,
2: fala, Rafael.
1: Você acredita nessa história?
2: Ih, parceiro, isso é caô.

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Muito bem, gente, em Piritiba são 7:07. Muito bom dia pra você, muito bom dia pra você que acabou de acordar. Valeu, já tá tomando seu cafezinho, escutando a Rádio Moura FM, hein? Muito obrigado pelo seu carinho, pela sua audiência. A você também que nos ouve através do aplicativo, muito obrigado, valeu. Olha só, Nádio Suferinha cantando domingo de manhã, hein? Logo na sequência você vai curtir Toque 10, Pensa Direito, música de 2025, rapaz. Dilcinho, Toque 10, um homem jogador demais. Olha só, tem gente aqui, rapaz. Quero mandar um forte abraço pra minha amiga Sirlene do Cobé, minha amiga Osmailde lá no núcleo rural, hein? Menino do céu, forte abraço pra vocês aí, minha amiga, meu amigo Euvaldo, minha amiga Marlúcia, minha amiga Suzy lá em Manguinhas. Alô, tia Hilda, forte abraço pra senhora, um beijo. Meu amigo José de Lourdinha, meu amigo Paulinho Piabas, meu amigo Borguelo, toda essa rapaziada esperta aí, muito obrigado pelo carinho, pela audiência, valeu. Alô, tia Hilda, e aí, como é que a senhora tá? Tá bem mesmo aí? Forte abraço pra senhora, pronto, vou colocar sua música aqui no ponto agora. Tia Hilda mandou um recadinho pra gente aqui, ó. Bom dia, meu lindo sobrinho maravilhoso dos cabelos lindos. Obrigado, tia. Por favor, passa a música de Leandro e Leonardo, Temporal de Amor. Ofereço para você e todos os meus sobrinhos e sobrinhas. Beijinhos. Valeu, tia. Forte abraço pra senhora, um grande abraço. Valeu. Tá, então, em Curitiba são 7:08. Daqui a pouquinho tem Jorginho, né, aqui fazendo a programação da Igreja Presbiteriana, né? Um novo amanhecer. Daqui a pouquinho, a partir das 7:30, ele já vai estar marcando presença aqui nos estúdios da Moura FM para fazer a programação Um Novo Amanhecer. Valeu, gente. Forte abraço para vocês. Tenham uma ótima manhã, viu? Valeu!

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7: Se você está sofrendo com doenças inexplicáveis,

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Então disse eu com a própria língua: dar-me a conhecer, Senhor, o meu fim e qual a soma dos meus dias, para que eu reconheça a minha fragilidade. Deste aos meus dias o comprimento de alguns palmos, a tua presença, o prazo da minha vida é nada. Na verdade, todo homem, por mais firme que esteja, é pura vaidade. Com efeito, passa o homem como uma sombra. Em vão se aquieta, amontoa tesouros e não sabe quem os levará. E eu, Senhor, que espero? Tu és a minha esperança. Livra-me de todas as minhas iniquidades. Não me faças o opróbrio do insensato. Endureço, não abro os lábios, porque tu fizeste isso. Tira de sobre mim o teu flagelo. Pelo golpe de tua mão estou consumido. Quando castigas o homem com repreensões por causa da iniquidade, destrói nele como traça o que tem de precioso. Com efeito, todo homem é pura vaidade. Ouve, Senhor, a minha oração. Escuta-me quando grito por socorro. Não te emudeças à vista de minhas lágrimas, porque sou forasteiro à tua presença, peregrino como todos os meus pais o foram. Desvia de mim o olhar, para que eu tome alento antes que eu passe e deixe de existir. Que a graça do Senhor esteja presente na tua vida nesta manhã. Está no ar o meu, seu, nosso programa, O Novo Amanhecer da Igreja Presbiteriana de Piritiba. A leitura do Salmo 139 nos revela a fragilidade do homem. E esta leitura, na sequência que temos feito cada programa no domingo, no sábado, nós lemos aqui um salmo. E hoje é a leitura do Salmo 39. E fala da fragilidade do homem. Fala que os nossos dias aqui são como palmos. E aí o salmista diz: me ensina a contar os meus dias, a soma dos meus dias, para que eu reconheça a minha fragilidade. Compreendemos aqui assim que somos frágeis. Aqueles que pensam que são fortes, na verdade, é tudo isso pura vaidade. Aquele que pensa que está firme, por mais firme que esteja o homem, isso é pura vaidade. Nós queremos nesta manhã deixar o nosso abraço para a comunidade umbuzeirense. O Umbuzeiro hoje está de luto. O Umbuzeiro hoje, uma nuvem de tristeza tomou conta daquela comunidade. A família de Dundiamerco, com também Lucineide Pereira, Moema, Marisa, todos os membros dessa família, hoje lamenta a dor do falecimento do grande Marquinhos. Marquinhos de Dundiamerco, ontem partiu. E a tristeza tomou conta daquela comunidade, sem dúvida nenhuma, e da sua família. Aqui ficam os nossos votos de consolo, nosso desejo de fortalecimento para a família. Abraçamos todos vocês aí do Umbuzeiro, que Deus ilumine.

console, conforte. E em nome de Jesus, haja no coração de vocês e de todos os amigos, nós que conhecemos, que convivemos com ele também, que a paz de Deus, que excede todo entendimento, tome conta dos nossos corações e da família enlutada. Fica aí registrado o falecimento do Marquinhos. Abraço para nossa irmã Lucineide Pereira em Umbuzeiro, e todos os demais familiares de Undiamerco e toda a família nesse dia de muita dificuldade. Sabemos que não é fácil, mas também compreendemos que o homem está aqui de passagem. O texto vai falar que ficamos por aqui, juntamos um bocado de coisa, e depois quem é que vai desfrutar disso? Que coisa interessante a palavra de Deus nos diz. Quem levará? O versículo 6 desse texto fala: amontoamos tesouro. O homem amontoa tesouro e não sabe quem os levará. Não sabe quem vai gastar aquilo que tão arduamente decidimos juntar. Porque a partida para a eternidade é uma certeza absoluta. A única certeza da vida é a morte. Alguns vêm muito cedo, como foi o caso de Marquinho. Outros vêm na idade já avançada. Mas o certo é que todos passaremos por isso. Quero pedir a Frank para passar aqui uma canção aí na voz de Luciano Camargo. Canção que tem nome, tem um título: Vitorioso. Vitorioso és. Vamos ouvir essa canção. A morte não prevaleceu, a morte foi vencida por Cristo, que é o vencedor.

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Diante das tempestades, Jesus está conosco, eu não tenho nenhuma dúvida sobre isso. Hoje eu quero compartilhar com você no Evangelho de Lucas, capítulo número 24, do versículo 13 até o versículo 35, está sendo narrado o encontro de Jesus com alguns discípulos dele no caminho de Emaús. E aquele encontro se deu depois da ressurreição de Cristo. Depois da sua ressurreição, ele se coloca num caminho com alguns discípulos. Discípulos esses anônimos, não se sabe quem eram eles. Mas Cristo se fez presente ali. O texto diz assim, o versículo número 13. Naquele mesmo dia, dois deles estavam de caminho para uma aldeia chamada Emaús, distante de Jerusalém, 70 estádios. E iam conversando a respeito de todas as coisas sucedidas. Aconteceu que, enquanto conversavam e discutiam, o próprio Jesus se aproximou e ia com eles. Jesus ia com eles. Hoje, nesse momento, eu quero mostrar para você que Jesus caminha conosco, mesmo nas horas de decepção, mesmo nas horas de incerteza. Ele caminha conosco, ele revela a sua presença, sua palavra e seu poder transformador, mesmo quando estamos frustrados, decepcionados, mesmo quando estamos cabisbaixos. O texto nos apresenta no cenário onde dois dos discípulos de Cristo, eles iam caminhando para Emaús. E uma das mais comoventes caminhadas que podemos observar na palavra de Deus. Aqui tinha dois seguidores de Cristo andando triste e confuso após a crucificação do Mestre. Tudo que eles estavam esperando, tudo que eles tinham perspectiva de acontecer com aqueles que ele acreditava ser o Messias, e de fato ele o era, parecia ter se perdido naquela cruz. Parece que na cruz tudo havia se findado. Mas enquanto eles caminhavam, o texto diz que o próprio Jesus se aproxima deles. E aqui agora não é mais o Cristo crucificado. Agora é o Cristo ressurreto, que havia vencido a morte. Agora ele anda com aqueles que estão com os corações quebrantados, com corações quebrados, com os corações frustrados. O interessante é que os discípulos não reconhecem de imediato que ali era Jesus. Mas no percurso, o texto diz que ele abre as escrituras. E finalmente, depois, ele abre-lhe os olhos. Jesus fala dos acontecimentos que tinha que suceder. E no final das contas, eles compreendem que quem estava perto ali era o próprio Jesus. Então, esta história aqui mostra que o Cristo vivo, o Cristo ressurreto, ele continua caminhando conosco. Ele não se ausenta nas horas de dor. Muito pelo contrário, ele se aproxima. Ele está perto de nós nos momentos difíceis que enfrentamos. Não é à toa que ele diz: vinde a mim os que estais cansados, sobrecarregados, e eu vos aliviarei. Então hoje eu quero compartilhar com você algumas verdades sobre o Cristo que caminha conosco. O Cristo que está do nosso lado. O Cristo que não nos abandona, mesmo quando nós não percebemos a sua presença. Primeira coisa que eu quero compartilhar com você é dizer que ele é aquele que anda com homens. O texto mostra justamente isso. Ele começa a andar com aqueles dois homens. Jesus se aproxima de pessoas comuns como eu e você. Esses discípulos não eram apóstolos famosos, mas eram homens que estavam no seu anonimato. Não havia assim fama nesses homens. E aqui o ressurreto decide andar com esses homens. A verdade é que o Senhor não se revela apenas no templo.
Jesus se revela no caminho. Jesus não está simplesmente, tão somente em quatro paredes. Aquilo é o templo, é um lugar de reunir para adorarmos a Deus, mas ele vai se fazer presente em todos os lugares da caminhada nossa, porque ele não espera o culto começar para estar presente em nossas vidas. Não, ele não vai estar presente simplesmente quando abrimos a igreja e ali dizermos: olha, estamos iniciando mais um culto de louvor e adoração ao Senhor. Não, ele não está presente nesse momento apenas. Ele já se faz presente na nossa caminhada. Tem uma canção que fala: eu ando com meu Deus na rua e quando chego em casa ele está comigo. Eu falo com meu Deus na hora de dormir, logo quando acordo digo: eis-me aqui, sou de Jesus. Então ele está conosco todos os dias, todo o tempo, o dia todo. Então Cristo, ele caminha conosco mesmo quando nós não o reconhecemos. Mesmo quando nós não sentimos sua presença, ele está ali, silencioso. Enquanto o coração se confunde, enquanto o coração está inseguro, enquanto o coração está cheio de dúvidas, e no tempo certo, ele se manifesta. No tempo certo, Cristo se faz conhecer, se revela na caminhada conosco. Então entenda que o Cristo ressurreto, ele anda com os que sofrem. Mesmo quando você não percebe, ele está ao seu lado. Nessa hora de luto, nessa hora de dor, nessa hora de dificuldade, nessa hora de incerteza, ele se faz presente, ele anda contigo. Você não está sozinho. Você não foi abandonado. Porque Cristo, ele se preocupa com você. Ele está do teu lado, te acolhendo, te orientando, ouvindo as tuas queixas. Uma outra coisa interessante nesse episódio aqui, que mostra a caminhada de Cristo com estes dois homens, uma outra coisa importante nesse cenário onde ele está andando com os seus discípulos, mesmo discípulos que são anônimos, aqui nós vemos outra, a revelação de Cristo nessa caminhada, que além dele andar com homens comuns, além dele se fazer presente nessa caminhada, ele também se preocupa com os nossos problemas. O texto vai dizer, a partir do versículo 16, que e os olhos deles estavam como fechados para o não conhecer. E disse: que palavra são estas que, caminhando, tocar entre vós? E por que estás triste? Esse é o questionamento de Cristo. Por que você está triste? Cristo pergunta para eles: por que vocês estão tristes? Por que você está inquieto? Esta é a pergunta nesta manhã para você. Por que você está abatido? Por que você está cabisbaixo? Por que você está frustrado, decepcionado, triste? O que aconteceu com você que está desse jeito? Jesus se interessa por nossas conversas e nossas emoções. Ele pergunta o motivo da tristeza. Não porque ele não sabia, é óbvio que ele sabe de tudo. Ele sabe tudo a nosso respeito, mas porque ele quer ouvir o coração. Ele quer ouvir dos nossos próprios lábios os nossos sentimentos. E quando ele questiona, ele ouve atentamente a nossa dor antes de corrigir nossa visão. Ele ouve atentamente o nosso lamento antes de corrigir a nossa rota. Jesus, ele não trouxe censura para aqueles homens de forma imediata. Primeiro ele ouviu, ele acolhe e depois ele ensina. Ele ouve as dificuldades daqueles homens e depois ele transmite o ensinamento. Não, vocês não ouviram na palavra, vocês não leram a palavra que isso tinha que acontecer, que ele tinha que padecer, que depois iria ressuscitar. Será que vocês não compreenderam isso? Vocês não entenderam isso? Então é o Cristo que se preocupa em querer ouvir os discípulos, aqueles dois discípulos no caminho de Emaús. É o mesmo Cristo que se preocupa em ouvir a tua queixa, em ouvir o teu lamento. A resposta dele não é apenas uma resposta emocional, mas ele dá uma resposta bíblica.
Ele começa a falar sobre Moisés, os profetas, ele explica que era necessário o Cristo padecer para depois entrar na sua glória. O versículo 27, ele fala justamente sobre isso. Então, ele dá uma aula de teologia, ele explica tudo, todos os acontecimentos que foram previstos acerca do Messias. Ele diz, isso era previsto. Vocês não conhecem a Escritura? Então, Cristo, ele cura a confusão com a palavra. Ele traz a palavra de Deus para orientar aqueles que estavam confusos. Meus queridos ouvintes, quando nós não entendemos os caminhos de Deus, as Escrituras é o mapa que revela o sentimento ou o sentido ou a orientação da caminhada. É na palavra de Deus que nós vamos encontrar a resposta para nossas dúvidas. É na Bíblia Sagrada que vamos encontrar alento, consolo para nossa dor. É ali que vamos encontrar refrigério para uma alma ferida. É na palavra de Deus que vamos encontrar alento para a tristeza que insiste em permanecer em nossos corações. E diga-se de passagem que tem algumas situações que vai demorar para passar. Tem situações que vão continuar dentro do coração e vamos precisar aprender a conviver com isso. Vamos precisar aprender a conviver com a perda, com o luto, com a separação daqueles que se foram e não voltam mais. É uma dor que o paracetamol de pirona não cura. Mas o Cristo ressurreto, ele traz alívio para aqueles que estão padecendo e sofrendo a perda de um ente querido ou algo parecido. Nessa caminhada, uma outra coisa que o texto nos revela é que ele traz uma chama para o coração daqueles que estão cheios de questionamentos. O versículo número 28 em diante, ele vai dizer, quando se aproximavam da aldeia para onde ia, fez ele menção de passar adiante. Mas eles os constrangeram, dizendo, fique conosco, porque é tarde, e o dia já declina, e entrou para ficar com eles. E aconteceu que quando estavam à mesa, tomando ele o pão, abençoou, e tendo-o partido, lhes deu. Então, se lhe abriram os olhos e os reconheceram, mas ele desapareceu da presença deles. E disseram um ao outro, porventura, não nos ardia o coração quando ele, pelo caminho, nos falava, quando nos expunham as Escrituras? Quando Jesus começa a falar, o coração começa a arder, o coração daqueles homens ardiam. A palavra de Deus, ela é como um aquecedor. A presença de Cristo aquece o coração que está frio, gelado. O mesmo que estava desanimado naquele momento, agora estão cheios de fervor e de esperança. Os mesmos homens que estavam preocupados, cheios de dúvidas, agora o seu coração estava repleto de uma esperança viva, porque agora eles sabiam que o seu Redentor vive. Meus queridos ouvintes, o fogo do Espírito reacende quando a palavra de Deus, ela é compreendida, quando ela é entendida. A palavra de Deus, ela é para nós um manual de regra de fé e prática. E quando nós compreendemos essa palavra, os desesperados passam a ter esperança, a tristeza vai embora. O coração que ouve Jesus falar, ele não continua do mesmo jeito. Ele tem poder de transformar nossas vidas. Quando nós o reconhecemos, quando nós compreendemos que é Ele quem está perto de nós, quando nós começamos a ser alimentados, que foi justamente quando Cristo parte o pão da graça, que eles entendem, compreendem, que eles reconhecem que Ele era o Messias, o Cristo, eles voltam para Jerusalém para contar aos outros. Porque quem teve o coração aceso por Cristo não pode se calar. Quem teve uma experiência com Cristo não pode permanecer em silêncio, porque a presença do Mestre, a presença do Messias, transforma a tristeza em testemunho. O coração inflamado pelo Senhor se torna chama viva para aquecer outros, para falar para outros, para dizer para outros que a esperança, que Cristo está vivo, que Ele ressuscitou e que Ele é aquele que
cuida de nós o tempo todo e em todo tempo. Quando temos uma experiência com Ele, não dá para nos manter passivo. Não dá para ficar do mesmo jeito. Não dá para permanecer no mesmo lugar. A tristeza vai embora, apesar da compreensão que temos de algumas dificuldades que o caminho nos apresenta. É bom lembrar que aqueles discípulos, eles começaram a caminhada decepcionados, cheios de questionamentos, cheios de dúvidas, cheios de tristeza. Mas eles terminaram cheios de alegria. O caminho de Emaús, que antes era um caminho de fuga, ele estava fugindo, ele estava retomando as suas rotinas. Aquele caminho que era um caminho de fuga tornou-se um caminho de retorno e testemunho. Eles voltam para testemunhar de Cristo. Jesus ainda faz o mesmo hoje. Ele anda com os cansados. Ele anda com os feridos. Ele anda com aqueles que estão frustrados. Ele anda com aqueles que estão decepcionados. Ele anda com aqueles que estão aflitos. Ele anda com aqueles que estão sentindo uma dor imensa no seu coração. Ele anda com aqueles que estão sobrecarregados. Ele anda para trazer alívio. Ele anda para ouvir. Ele ouve aqueles que estão confusos. Ele ouve aqueles que querem desabafar. Aqueles que querem expor diante dele o seu lamento, as suas dúvidas, as suas queixas. Ele ouve, porque ele não mudou. E além de ele andar com os cansados, além de ele ouvir aqueles que estão em dúvida, aqueles que estão confusos, aqueles que estão indagando a sua fé, ele reanima, reacende a chama no coração que estava frio, abatido. Ele incendeia os corações daqueles que estavam duvidosos. Então, preste atenção numa coisa. Talvez você também esteja caminhando igual aqueles homens no caminho de Emaús, desanimado, sentindo que Deus se calou, sentindo que Deus não está mais presente com você. Mas saiba de uma coisa: Ele está ao seu lado. Mesmo quando você não sente a sua presença, mesmo quando você não percebe a sua presença, Ele está presente, porque Ele prometeu: eis que estou convosco todos os dias até a consumação do século. Então, meus queridos ouvintes, deixa Jesus andar com você. Abra o seu coração para a palavra de Deus. Permita que Ele acenda novamente o fogo da fé que no seu coração se apagou. Porque quando Jesus caminha conosco ao nosso lado, a tristeza se torna esperança, o caminho se torna um altar de adoração e o coração se torna chama viva da presença do Eterno. Que Deus console e conforte o teu coração nesta manhã. Eu quero orar com você e por você neste dia. Repito mais uma vez que é um dia de muita tristeza para a comunidade do Nimbuzeiro, mas é um dia que nós sabemos que Deus não nos abandonou. Soberano Deus, Tu que és fiel, maravilhoso, majestoso, glorioso, Deus vitorioso, rogamos nesta manhã que a Tua presença em nós seja algo real. E é real, mesmo nos momentos que nós não sentimos o Senhor presente. Ó Deus, que o Senhor abra nossos olhos, que o Senhor fortaleça nossa fé, que o Senhor nos ajude a compreender a dificuldade da caminhada, mas que em tudo possamos ser mais do que vencedores por meio daquele que nos amou. Oramos para que o Senhor traga refrigério sobre nossas almas, em nome de Jesus. Amém. Meus queridos, concluindo mais um programa, fique na paz do Senhor e até o próximo programa, se o Eterno assim nos permitir.

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0: Obrigado. Coração.
1: Paixão. Vamos falar de amor com o Igor Bruno?

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3: Isso aí.

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8: E aí, meu irmão?
9: Tá, meu filho.
8: Primeiro, graças a Deus. Show. E aí, meu José?
9: Tá, meu filho, beleza?
8: E aí?
9: Tudo maravilhoso, graças a Deus.

0: Daniela!
1: Acho que é melhor te encontrar.
0: Maravilhosa.
1: Que alegria. Obrigada, Pablo.
2: Eu que agradeço.
0: Alô, Salvador!

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0: Obrigado, Jorge.
1: Prazer cantar com vocês, Kleber Cauã. Muito obrigado, Brasília. Beijo, gente.
0: Obrigado, obrigado.
1: Cara, imagina, velho.
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1: Alô, Goiânia! Gente, pra quem me conhece sabe que eu tô realizando um sonho, eu tô aqui, ó, tremendo as
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0: Tamo junto, Luan. Sucesso pra
1: valeu,
0: nós,
1: capitão. Muito obrigado, irmão. Tamo
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0: obrigado.
1: Obrigado, cara, pelo convite, pela oportunidade de estar aqui com você, num dia tão especial para todos nós, né? Que somos seus amigos, que sabemos o quanto você é um cara do bem, quanto você merece tudo que está acontecendo na sua vida. Sucesso, obrigado, meu irmão.
2: A Pai do Santo te abençoe. Muito bom ter você aqui comigo. Palmas pro Jorge!

0: compartilha. Começou agora. Tô suado, já começou agora. Compartilha, compartilha.
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2: Ninguém merece ficar de fora, rapaz. 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Vai começar.

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0: um descompromissado. Quem não gosta, né? Que atire a primeira pedra. Eu adoro.
1: Um beijo descompromissado é muito mais gostoso de provar.
0: Quer provar?

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0: Porque Deus amou o mundo de tal maneira que deu o seu único filho, para que todo aquele que nele crê não pereça, mas tenha a vida eterna.
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0: 96,3, agora são 8h46 e você curtiu o Kemele Santos? Fica tranquilo. Uma ótima noite para você e obrigada aí pela sua companhia.
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Agora sim, são 8h51. Olha, nunca deixe as pessoas dizerem que você é um derrotado, tá? Pois nas mãos de Deus, você é mais do que um vencedor. Hit canta pra você na sequência, Vitor e Léo. E muito mais. Vamos juntinhos? Até as 11.